0: plataforma que conecta os empreendedores que querem prestar serviços a órgãos públicos.
1: O Desenrola MEI vai permitir que microempreendedores individuais de todo o Brasil renegociem dívidas tributárias. A iniciativa vai atender mais de 3 milhões de MEIs que possuem pendências na dívida ativa da União. Serão atendidos empreendedores com débitos de até 20 mil reais. Entre as facilidades inéditas está o parcelamento dos débitos em até 145 meses ou mais de 12 anos. Os descontos sobre juros, multas e encargos legais podem chegar a 70%. Annelise Lenze, procuradora da Fazenda Nacional, explica o objetivo.
2: É um programa de transação tributária customizado para sustentabilidade do pagamento e para a saúde financeira desses MEIs e que vem fechar o ciclo de estímulo a novos créditos, a novos negócios, ao desenvolvimento econômico e social e a proteção também, proteção social de cada um desses MEIs.
1: Outra nova medida é a expansão do Contrata Mais Brasil, que facilita a contratação de microempreendedores individuais. O profissional se cadastra na plataforma e pode prestar serviços para os governos federais, estaduais e municipais, como pintura, manutenção, entre outros. O programa agora terá 141 atividades econômicas contempladas. Antes eram 107. Foram incluídos serviços como alimentação, fotografia, produção cultural, estética e organização de eventos. Além disso, mais instituições estão aderindo à plataforma. Quase 90 novos órgãos aderiram ao sistema, incluindo o Banco do Nordeste e a Fiocruz. O ministro do Empreendedorismo, Paulo Pereira, fala quantos empreendedores podem ser alcançados com as mudanças.
3: Bancos públicos, empresas estatais, serviços federais passam a incluir os seus serviços no Contrata Mais Brasil, ao mesmo tempo que mecanismos de busca ativa desses MEIs farão um esforço para incluir algo como um potencial de 5,5 milhões de MEIs, algo como que pode chegar a 6 milhões de MEIs na plataforma pública. Então, uma plataforma de compras públicas voltada para os MEIs.
1: Os anúncios fazem parte de uma série de medidas anunciadas para os microempreendedores. Na segunda-feira, o presidente Lula já havia enviado ao Congresso Nacional a proposta de reajuste do teto de faturamento do MEI, de 81 mil para 140 mil por ano. Atualmente, o Brasil possui mais de 16 milhões de microempreendedores individuais. Reportagem Gabriela Noronha.
4: Quem tem interesse em participar do Desenrola MEI poderá acessar o sistema a partir do dia 6 de julho no site www.regularize.pgfm.gov.br.
0: O programa Gás do Povo agora chega a 100% dos inscritos no Cadastro Único de Programas Sociais do Governo do Brasil.
4: São mais de 15 milhões de recargas do botijão de gás de 13 quilos que estarão disponíveis aos beneficiários a partir do próximo dia 10 de julho.
5: Para a dona de casa Maria José de Carvalho, o botijão de gás na cozinha é motivo de alívio. Moradora do Sol Nascente no Distrito Federal, ela recebe o botijão gratuitamente por meio do Programa Federal Gás do Povo. Segundo Maria, foi graças ao programa que ela deixou para trás o fogão a lenha.
6: Quando eu morava no barraco de madeira, eu cozinhava na lenha, porque aqui é uma quadra que ninguém presta nada para ninguém, né? Agora melhorou um pouco.
5: Lançado em setembro de 2025 para substituir o antigo Vale Gás, o programa Gás do Povo é administrado pelos Ministérios de Minas e Energia e do Desenvolvimento e Assistência Social, Família e Combate à Fome. Segundo o governo federal, já são quase 15 milhões de recargas gratuitas realizadas em todo o Brasil desde o início do programa, como explica o ministro de Minas e Energia, Alexandre Silveira.
7: É 100% de cobertura. Já são 15 milhões de recargas. Hoje o país todo está coberto. Onde não tem revenda, as distribuidoras estão chegando com a entrega em veículos móveis e todo o público-alvo, que é o público do Cade Único, já recebe o botijão de gás, essa grande medida de proteção social.
5: Em julho, os beneficiários do programa poderão retirar a recarga gratuita do botijão de gás de 13 quilos a partir do. O benefício ficará disponível até 9 de agosto. A retirada do botijão pode ser feita diretamente nas 26 mil revendas credenciadas, espalhadas por mais de 4.800 municípios brasileiros. Com locução de Nazi Brum, reportagem de Gabriela Noronha.
0: Mais um inscrito Escritório Nacional Antifacção foi inaugurado nesta sexta-feira, no Rio de Janeiro.
4: A nova estrutura, lançada pelo Ministério da Justiça e Segurança Pública, integra o programa Brasil contra o Crime Organizado.
0: O objetivo é apoiar as ações integradas desenvolvidas pelas forças de segurança pública.
4: Além do Rio de Janeiro, o escritório já está presente em São Paulo e estará posteriormente em Foz do Iguaçu, no Paraná.
0: Segundo o ministro da Justiça e Segurança Pública, Wellington César Lima, a medida quer aproximar a união dos principais centros de atuação do crime organizado no país.
8: Visa exatamente que nós venhamos a nos aproximarmos mais das realidades específicas de determinados estados da federação, como no caso do Rio de Janeiro e São Paulo. Também teremos um ponto em Foz do Iguaçu. Fundamental que, para a fluidez dessas informações locais, estabelecimento de estratégias customizadas específicas para cada realidade local, o Ministério da Justiça se faça presente.
4: Em 2016, foi sancionada uma nova lei contra o tráfico de pessoas, que virou um marco para o Brasil.
0: Ela aumentou a possibilidade de investigação, a criminalização e as penas, além de garantir maior assistência às vítimas.
4: Para celebrar os 10 anos da lei, novas parcerias foram firmadas para combater esse tipo de crime.
9: Disfarçado de oportunidade de trabalho no exterior, o tráfico de pessoas segue fazendo vítimas no Brasil. Uma nova rota identificada pelo Ministério da Justiça e Segurança Pública tem um destino líder: Camboja, na Ásia. 44 brasileiros foram aliciados no ano passado para atuarem em centros de crimes digitais naquele país. Como explica o diretor do Departamento de Migrações da Secretaria Nacional de Justiça do Ministério da Justiça e Segurança Pública, Vitor Semple.
10: Brasileiros estão sendo vítimas de esquemas, os chamados scam centers, que são brasileiros sendo transportados, exportados por meio de aliciamento para o Camboja e para os outros países para dar golpes digitais em brasileiros aqui no Brasil.
9: No ano em que a Lei Brasileira de Enfrentamento ao Tráfico de Pessoas completa 10 anos, o Ministério da Justiça lançou duas parcerias para ampliar as ações de prevenção desse crime no país. A primeira é no campo dos esportes, com a criação de uma cartilha que orienta atletas, familiares, treinadores, dirigentes e demais profissionais sobre os riscos do aliciamento por falsas promessas de contratos e oportunidades esportivas. Para o coordenador-geral de inteligência esportiva do Ministério do Esporte, Diogo Silva, grandes eventos esportivos podem ajudar a dar visibilidade ao tema.
11: Colocando isso dentro do contexto atual que nós estamos vivendo, onde a Copa do Mundo Futebol Feminino vai ter a oportunidade de apresentar essa proposta para as pessoas e alertar as pessoas.
9: Outra iniciativa é a campanha da Agência Nacional de Aviação Civil para conscientização sobre tráfico de pessoas e trabalho escravo. De acordo com Diana Helena Ferreira, da Agência Nacional de Aviação Civil, profissionais que atuam em aeroportos são capacitados para reconhecer situações de risco e denunciar.
12: Por meio dos treinamentos, eles conseguem identificar sinais, né, que algumas, né, possíveis vítimas podem manifestar, como de nervosismo, às vezes não saber responder determinadas perguntas dos agentes, né? Eles sabem um canal, por exemplo, para acionar a Polícia Federal ou outro órgão policial que esteja no aeroporto.
9: Os homens já foram maioria nos casos de tráfico para trabalho em condição análoga à de escravo, mas dados recentes do Ministério da Justiça e Segurança Pública mostram que as mulheres passaram a ser as principais vítimas, principalmente quando se refere à exploração sexual. Quanto à faixa etária, a maioria das pessoas identificadas está em idade economicamente ativa, entre 18 e 59 anos. Reportagem Graziele Bezerra.
0: E mais um aliado no combate ao feminicídio.
4: Está em construção uma linha do tempo que mostra o caminho percorrido pelas vítimas de violência desde o primeiro boletim de ocorrência.
0: Com esse histórico, será possível criar mecanismos de alerta para a atuação preventiva das autoridades antes que o crime aconteça.
13: Os casos de feminicídio no Brasil recuaram 11,45% nos primeiros meses após o lançamento do Pacto contra o Feminicídio em fevereiro deste ano. Isso representa 30 vítimas a menos em relação ao mesmo período do ano anterior. Ainda assim, entre abril e maio, 232 mulheres foram assassinadas em razão do gênero. E para fortalecer a luta contra o feminicídio, uma nova estratégia está sendo desenvolvida. Trata-se de uma linha do tempo que cruza dados dos boletins de ocorrência de violência doméstica registrados pelas vítimas. A ideia é agir preventivamente, como explica a idealizadora do sistema, Luana Teixeira, servidora da Secretaria Nacional de Segurança Pública.
14: O feminicídio, ele é o final de toda uma escalada da violência. A partir do momento que essa mulher entrar num ciclo de violência, no primeiro boletim de ocorrência, nós vamos emitir um alerta para todas as autoridades envolvidas, né? Para que ela não chegue no ápice do feminicídio. Como a gente observou, 15% morrem até 12 meses e 18% morrem até 24 meses. Nossa expectativa principal é essa, é salvar vidas em vez de contar as mortes.
13: A ferramenta faz parte do Centro Integrado Mulher Segura, uma estrutura dentro do Ministério da Justiça e Segurança Pública que usa inteligência e integração de dados para proteger mulheres em todo o Brasil. Para a construção da linha do tempo, foram reunidos dados das secretarias de segurança estaduais e do Banco Nacional de Boletins de Ocorrência. Com as informações, também é possível construir um histórico de atuação dos agressores, de acordo com Luana Teixeira.
14: Às vezes ele comete uma violência aqui no estado, mas aí vai para outro estado e lá não consta que ele cometeu essa violência, porque os sistemas não se conversam. E com Mulher Segura, você vai conseguir olhar tudo isso. Eu consigo ver que esse cara já fez, já praticou violência em vários outros estados.
13: Embora a plataforma ainda esteja em fase de estruturação, já conta com perfis específicos para delegacias e órgãos do judiciário, possibilitando notificações automáticas e a visualização do histórico da vítima e do agressor em diferentes estados. O próximo passo é integrar esses dados ao Sistema Único de Saúde para detectar casos de violência subnotificados. Reportagem Luciana Colares de Holanda.
4: O governo do Brasil finalizou a cessão da área da favela do Moinho para o governo de São Paulo.
0: O terreno na capital paulista era da União e abrigou cerca de 850 famílias.
4: Hoje, no ato de assinatura, a ministra da Gestão e da Inovação, Esther Dweck, destacou o atendimento habitacional às famílias como parte da negociação.
15: Acho que esse momento agora ele vai encerrar um capítulo e começar um novo, né? Justamente naquela área que era a favela do Moinho, que agora vai se tornar o Parque do Moinho. Para que a gente pudesse transformar aquela área num parque, a gente precisava garantir a moradia digna para as pessoas que estavam ali naquela região. O governo federal, por meio do Minha Casa Minha Vida, entraria com 180 mil e o governo do estado com 70 mil para permitir que as pessoas pudessem comprar uma casa de até 250 mil. Então, a grande maioria pôde ficar no centro da cidade, porque essa é uma área extremamente central e essa era uma dos pleitos das famílias, que elas não fossem deslocadas do centro da cidade.
0: Até agora, 84% das famílias já estão com novos imóveis contratados.
4: O governo paulista terá 48 meses para concluir as obras de construção do novo parque.
0: Comunidades da Amazônia que atuam com produtos da biodiversidade.
4: Serão financiadas ações para fortalecer os negócios com foco na conservação ambiental.
16: O Fundo Amazônia vai investir até 230 milhões de reais para fortalecer negócios comunitários da sociobioeconomia em todos os estados da Amazônia Legal. O investimento vai ocorrer por meio do edital Prospera Amazônia, lançado pelo Ministério do Meio Ambiente e Mudança do Clima e que é fruto de um acordo de cooperação com o BNDES, o Banco Nacional de Desenvolvimento Econômico e Social. O edital vai selecionar organizações para oferecer serviços a empreendimentos comunitários que trabalham com produtos e serviços da sociobiodiversidade e que sejam formados principalmente por povos indígenas, quilombolas, extrativistas, ribeirinhos, agricultores familiares e demais povos e comunidades tradicionais. O apoio inclui assistência técnica, formação, capacitação, assessoria para gestão e regularização documental. Também com contempla serviços de adequação sanitária e ambiental, certificação, agregação de valor, acesso a crédito e a mercados. Ao todo, o edital poderá apoiar ações em até 106 municípios da Amazônia Legal. A chefe do Departamento de Gestão do Fundo Amazônia do BNDES, Fernanda Garavini, destaca a importância dessa parceria entre o banco e o Ministério do Meio Ambiente e Mudança do Clima.
0: Com essa parceria, o Ministério de Meio Ambiente e Mudança do Clima e o BNDES, usando os recursos do Fundo Amazônia, pretendem transformar a produção sustentável dos territórios amazônicos em negócios mais estruturados, capazes de gerar renda, ganhar escala e acessar novos mercados, sem abrir mão da conservação da floresta e dos modos de vida dessas populações, que protegem a floresta.
16: Gerido pelo BNDES, sob coordenação do Ministério do Meio Ambiente e Mudança do Clima, o Fundo Amazônia já apoia mais de 150 projetos, estando presente em 73% dos municípios dos 9 estados da Amazônia Legal. Reportagem André de Barros Lima.
0: O Exame Nacional do Ensino Médio 2026 já contabiliza mais de 5 milhões de inscritos.
17: É o maior número já registrado pelo exame desde 2022.
0: Entre as principais novidades dessa edição está a inscrição automática dos estudantes concluintes do ensino médio da rede pública.
17: Outra mudança foi o aumento no número de municípios onde as provas serão realizadas.
0: Nesse ano, o exame será aplicado nos dias 8 e 15 de novembro em todos os estados e no Distrito Federal.
17: É a principal porta de entrada para a educação superior no Brasil.
0: É utilizado para ingressar em universidades públicas por meio do Sistema de Seleção Unificada, o SISU, ou em instituições privadas pelo ProUni, o Programa Universidade para Todos.
17: Também é utilizado por estudantes que buscam financiamento em instituições de ensino pelo FIES.
0: E fique de olho, as inscrições para quem quer participar do FIES abrem no dia 14 de julho.
18: O Ministério da Educação publicou o edital do processo seletivo do FIES, Fundo de Financiamento Estudantil, para o segundo semestre de 2026. As inscrições são gratuitas e estarão abertas de 14 a 17 de julho, exclusivamente pela internet no endereço acessounico.mec.gov.br/FIES. Neste ano, o MEC oferece mais de 112 mil vagas para o FIES, considerando os processos seletivos do primeiro e do segundo semestre. Para se inscrever, é necessário ter participado do Exame Nacional do Ensino Médio, o Enem, a partir da edição de 2010. No exame, o candidato deve ter obtido média aritmética de, no mínimo, 450 pontos nas 5 provas, sem ter zerado a redação. Além disso, não deve ter participado na condição de treineiro. Outra exigência é possuir renda bruta familiar mensal por pessoa de até 3 salários mínimos. O resultado da pré-seleção na chamada única vai ser divulgado no dia 30 de julho. Reportagem Júlio César de Oliveira.
17: A Advocacia Geral da União notificou hoje a Google, controladora do YouTube, para que retire do ar perfis que promovem e facilitam a criação de plataformas de apostas não autorizadas a operar no país.
0: Os perfis em questão divulgavam conteúdos com tutoriais de como criar uma plataforma de cassino, por exemplo, ou de estímulo ao jogo do bicho, que é proibido pela legislação brasileira.
17: Apostas de cota fixa, como as chamadas bets, só podem ser exploradas mediante prévia autorização do Ministério da Fazenda.
0: E essas foram as notícias do Governo do Brasil.
17: Uma realização da Secretaria de Comunicação Social da Presidência da República.
0: Com produção da empresa Brasil de Comunicação.
17: Fique agora com as notícias do Poder Judiciário e do Congresso Nacional. Boa noite, bom fim de semana.
0: A gente volta na segunda-feira. Boa noite.
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21: Presidente do STF defende a atuação conjunta das cortes latino-americanas para proteger a democracia.
22: STJ julga primeiro repetitivo em sessão totalmente virtual e define requisitos para justiça gratuita a pessoas jurídicas.
21: TST recebe relatório sobre estudo inédito sobre a exclusão de pessoas LGBTQIAP. Caroline Mais no mercado de trabalho.
1: Boa noite, eu sou Marcela Luiza.
21: E eu sou Walter Lima.
22: O presidente do Supremo Tribunal Federal e do Conselho Nacional de Justiça, ministro Edson Fachin, defendeu uma atuação articulada entre as cortes constitucionais da América Latina para fortalecer a proteção da democracia, da independência judicial e dos direitos fundamentais.
21: A declaração foi feita durante o 31º Encontro de Tribunais, Cortes e Salas Constitucionais da América Latina e do Caribe, realizado

0: de 2026, com 326 processos julgados pelo plenário e mais de 6 mil processos analisados e arquivados.
1: No período, o órgão também aprovou normas e definiu políticas para o judiciário em todo o país. Marcelo Della Libera.
2: O balanço divulgado pelo CNJ mostra que nos 6 primeiros meses do ano, o plenário realizou 24 sessões, entre presenciais e virtuais. O colegiado também aprovou 15 resoluções de cumprimento obrigatório pelos tribunais e 3 recomendações sobre boas práticas em áreas como gestão processual, inovação tecnológica, direitos humanos, acesso à justiça e melhoria da prestação jurisdicional. Na área disciplinar, o plenário do Conselho julgou 10 procedimentos administrativos disciplinares e aplicou sanções em 8 deles. Também determinou o afastamento cautelar de 9 magistrados durante a tramitação dos processos e analisou 9 revisões disciplinares com aplicação de pena de disponibilidade em 2 casos.
0: Pela primeira vez, o STJ julgou um recurso repetitivo em sessão totalmente virtual.
1: Na ocasião, foram estabelecidos critérios para a concessão da gratuidade de justiça a pessoas jurídicas. Fátima Uchoa.
3: A tese fixada pela Corte Especial do STJ sob o rito dos repetitivos deve ser seguida por todos os juízes e tribunais do país ao analisarem a mesma questão de direito. O colegiado definiu que a pessoa jurídica deve apresentar informações que permitam avaliar a real situação econômico-financeira, não sendo suficiente demonstrar inatividade ou redução do faturamento. Segundo o ministro relator Luiz Felipe Salomão, a concessão da gratuidade de justiça segue regras diferentes para pessoas físicas, que têm presunção relativa de veracidade na declaração de insuficiência de recursos, enquanto a pessoa jurídica deve comprovar não ter condições de arcar com as despesas processuais.
0: Um estudo inédito foi feito sobre a exclusão de pessoas LGBTQIAPN+ no mercado de trabalho.
1: O relatório foi entregue ao TST. Mila Amaral.
4: O levantamento foi realizado pelo Banco Mundial em parceria com o Ministério dos Direitos Humanos e da Cidadania e outras organizações. De acordo com o documento, a exclusão de pessoas LGBTQIAPN+ no mercado de trabalho tira da economia brasileira mais de 94 bilhões por ano. Isso acontece porque essa população é mais atingida pelo desemprego e pela informalidade e recebe salários menores. Os dados mostram que o desemprego entre pessoas LGBTQIAPN+ é de 15,2% e mesmo empregados, eles ganham em média 10% a menos.
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0: Uma boa noite.
1: Bom fim de semana e até segunda-feira.
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6: Está no ar o Jornal do Senado.
7: Eu sou Paula Groba.
8: E eu sou Ricardo Nakaoka.
7: E estes são os destaques de hoje do Jornal do Senado, que começa agora.
8: Perfis falsos na internet podem virar crime.
7: Comissões debatem impactos do vício em apostas. Casos de ludopatia crescem 140% no SUS.
8: Aprovado reajuste anual para acesso ao microcrédito.
7: Boa noite.
8: Boa noite.
7: Criar um perfil falso para enganar outras pessoas pode passar a ser crime específico no Brasil.
8: A Comissão de Segurança Pública aprovou o projeto que inclui no Código Penal o crime de falsa identidade digital para punir a prática conhecida como catfishing, usada em golpes, assédio e outros tipos de fraude. Repórter Bruno Lourenço.
9: O projeto de lei cria no Código Penal o crime de estelionato ou fraude por meio de falsa identidade digital. O senador Hamilton Mourão do Republicanos do Rio Grande do Sul destacou que a criação de perfis falsos deixou de ser uma mera travessura online para se transformar em uma ferramenta de crimes graves, como a extorsão financeira e a chantagem íntima, gerando prejuízos severos à saúde mental e ao bolso das vítimas.
10: Catfishing é a prática de criar uma identidade falsa online com

0: objetivo de enganar, explorar, assediar ou fraudar outras pessoas, geralmente em redes sociais ou aplicativos de namoro. Os motivos para o catfishing variam desde a busca por atenção ao bullying até crimes graves, como golpes financeiros, românticos ou de investimento em criptomoedas, que resultam em perdas financeiras substanciais para as vítimas. Extorsão e chantagem por meio de imagens íntimas ou informações pessoais compartilhadas pelas vítimas, chamada sextorsão, e roubo de identidade.
1: A proposta estabelece que a punição seja agravada se a fraude for cometida com o uso de ferramentas automatizadas, perfis robôs ou se visar a exploração financeira de pessoas vulneráveis, como idosos.
2: E processos de violência doméstica poderão ter análise mais rápida na justiça.
3: Avançou o projeto que garante prioridade aos juizados especializados na tramitação das ações previstas na Lei Maria da Penha. Repórter Rodrigo Rezende.
4: Os juizados de violência doméstica e familiar contra a mulher terão prioridade em relação à chamada justiça comum na análise dos processos relacionados à Lei Maria da Penha. O projeto com esse objetivo foi aprovado pela Comissão de Direitos Humanos. A relatora, senadora Ana Paula Lobato, do PSB do Maranhão, ressalta que essa medida impede conflitos entre órgãos judiciais e dá mais segurança para a mulher vítima de agressão. O relatório de Ana Paula Lobato foi lido na CDH pelo senador Rogério Carvalho, do PT de Sergipe.
5: Ao instituir órgãos judiciais especializados com competência civil e criminal para o processo, julgamento e execução das causas decorrentes dessa violência, a Lei Maria da Penha buscou evitar a fragmentação do atendimento, decisões potencialmente contraditórias e a peregrinação da vítima por múltiplos juízos, assegurando tutela mais efetiva e concentrada.
4: O projeto foi apresentado pela deputada federal Laura Carneiro, do PSD do Rio de Janeiro, e agora será analisado pela Comissão de Constituição e Justiça.
2: E a Câmara dos Deputados pode votar nos próximos dias o chamado PL da Misoginia, um projeto aprovado pelo Senado, que equipara o crime de ódio contra mulheres ao racismo.
3: A proposta torna a prática inafiançável e imprescritível e prevê penas mais duras para quem discriminar as mulheres. A reportagem é de Yasmin Rodrigues.
6: O projeto de lei aprovado pelo Senado em março inclui a misoginia entre os crimes de preconceito e discriminação já previstos na legislação brasileira. Assim como nos crimes de racismo, a conduta passa a ser considerada inafiançável e imprescritível. A autora do projeto, senadora Ana Paula Lobato, do PSB do Maranhão, afirmou que o objetivo é enfrentar um tipo de violência que muitas vezes antecede as agressões físicas e feminicídios.
7: Estatística crescente da violência doméstica que chega até o feminicídio. Então, antes de chegar no feminicídio, se sofre a violência psicológica, a violência financeira, a violência doméstica, para enfim chegar no feminicídio. Para diminuir os casos de feminicídio, a gente precisa primeiramente combater a violência.
6: A matéria recebeu parecer favorável da relatora, senadora Soraya Tronic, do PSB de Mato Grosso do Sul. Se os deputados aprovarem o texto sem alterações, a proposta segue diretamente para a sanção presidencial.
2: Uma audiência pública das Comissões de Direitos Humanos e de Assuntos Sociais discutiu os impactos das apostas esportivas online no Brasil.
3: O debate apontou que a crescente expansão das bets no país exige medidas de proteção aos consumidores. Repórter Patrícia Oliveira.
8: Para os debatedores, os efeitos das apostas esportivas online sobre o endividamento das famílias e a saúde mental dos brasileiros exigem medidas de proteção ao consumidor. Além do cadastramento do CPF nos sites de aposta, também seria necessária a declaração de renda para o controle do valor apostado e a redução da publicidade das bets. O psiquiatra Hermano Tavares destacou o aumento de casos de jogo compulsivo, o vício que afeta um em cada cinco apostadores.
9: É como se fosse uma droga, gente. O SUS teve mais de 100% de aumento de demanda de tratamento para jogo nesse período.
8: O senador Eduardo Girão, do Novo do Ceará, defende o fim das apostas online.
10: Copa do Mundo acontecendo durante esse mês, explodiu a propaganda. Na minha opinião, deveria acabar, proibir, seja o governo enviando um projeto ou o próprio parlamento deliberar pelo fim.
8: Além de outras propostas em tramitação, um pacote de projetos reunidos pela senadora Damares Alves, do Republicanos do Distrito Federal, restringe a publicidade das bets e proíbe a ação de influenciadores digitais.
2: Os atendimentos a pessoas com dependência em jogos de apostas no SUS cresceram 140% entre 2018 e 2025. O dado foi apresentado na audiência pública pela coordenadora do Departamento de Saúde Mental, Álcool e Outras Drogas do Ministério da Saúde, Gabriela de Andrade.
3: Para a senadora Damaris Alves, do Republicanos do Distrito Federal, a expansão das apostas esportivas já afeta a saúde pública e a economia, o que reforça a necessidade de medidas para enfrentar a ludopatia.
11: Quanto tudo isso está custando para o Brasil? O que está arrecadando, está compensando os danos e prejuízos que os cofres públicos vão ter e já estão tendo?
2: Os limites para o acesso ao microcrédito podem deixar de ficar defasados.
3: A Comissão de Assuntos Econômicos aprovou um projeto que atualiza esses valores anualmente, com base na inflação, para preservar o acesso de microempreendedores e trabalhadores informais ao crédito. O texto segue para a Câmara dos Deputados, se não houver recurso ao plenário. Repórter Marcela Cunha.
12: O projeto prevê a correção anual dos limites de endividamento para acesso ao Programa Nacional de Microcrédito Produtivo Orientado. O PNMPO oferece crédito para financiar atividades produtivas de microempreendedores, pequenos negócios e trabalhadores informais. Hoje, o Conselho Monetário Nacional estabelece dois limites, até R$21 mil em operações de microcrédito na mesma instituição financeira e até R$80 mil no total de operações de crédito no sistema financeiro, sem contar financiamento habitacional. Mas esses valores podem ficar defasados com o tempo. O relator, senador Laércio Oliveira, do Progressistas de Sergipe, afirmou que manter os limites sem correção pela inflação reduz ano a ano o acesso dos pequenos empreendedores ao microcrédito.
13: Mais do que facilitar o acesso ao financiamento com taxas justas, a política de microcrédito atua como um motor de incentivo e profissionalização para os microempreendedores. Em vez de apenas injetar dinheiro, o programa qualifica o tomador para que ele identifique o momento exato de buscar o empréstimo e saiba aplicá-lo com foco na produtividade.
12: Pelo texto aprovado, a atualização será anual pelo IGPM, índice usado para medir a variação de preços na economia.
3: Com edição de Paula Groba e trabalhos técnicos de João Lira, o Jornal do Senado fica por aqui. Acompanhe agora as notícias do Tribunal de Contas da União e da Câmara dos Deputados. Boa noite.
2: Uma boa noite e um bom fim de semana.
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6: O Tribunal de Contas da União avaliou se órgãos federais oferecem condições adequadas no ambiente de trabalho para a inclusão de pessoas com deficiência. A auditoria analisou 36 órgãos e identificou barreiras físicas, sociais e organizacionais, além de dificuldades de acessibilidade nos espaços, nos sistemas de informática e nos meios de comunicação. O tribunal também constatou que metade dos órgãos avaliados não possui diretrizes formais de acessibilidade. O TCU recomendou medidas ao Ministério da Gestão, ao Ministério dos Direitos Humanos e a outros órgãos federais. O objetivo é eliminar barreiras e melhorar as condições de inclusão e de trabalho na administração pública federal. Saiba mais em tcu.gov.br.
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15: Deputados definem novas regras para fiscalizar despesas com educação.
16: O projeto cria medidas de saúde para pessoas afetadas por jogos de azar.
15: Avança a proposta que retoma incentivos para o programa Mais Médicos.
16: Boa noite. Comissão de Educação aprova incentivo ao programa Mais Médicos. O repórter José Carlos Oliveira tem as informações.
17: A Comissão de Educação da Câmara dos Deputados aprovou o projeto de lei que retoma incentivos ao programa Mais Médicos, que haviam sido revogados em 2025, diante da lei que criou o programa Agora Tem Especialistas. O texto aprovado permite que os candidatos aos programas de residência médica recebam 10% de pontuação adicional durante o processo seletivo, desde que tenham cumprido integralmente pelo menos um ano de ações em projetos e programas dos Ministérios da Saúde e da Educação, como é o caso do Mais mais médicos. Para o relator da proposta, deputado Ismael, do PL de Santa Catarina, a medida tem baixo custo, é fácil de ser operacionalizada e, na prática, vai atrair mais jovens profissionais para o programa Mais Médicos.
18: A gente sabe da importância da presença do programa Mais Médico nesses pequenos municípios. E o projeto do deputado Ismael Alexandrino permite que especialistas em medicina também adentrem ao programa Mais Médico, permitindo um maior acesso da nossa população à saúde, tão fundamental, uma das prioridades, sem dúvida, desafiantes para o nosso país.
17: A proposta de retomada de incentivos ao programa Mais Médicos ainda vai passar pelas análises das comissões de saúde e de Constituição e Justiça. Da Rádio Câmara de Brasília, José Carlos Oliveira.
15: Orlando Silva, do PCdoB de São Paulo, comemora a aprovação na Comissão de Constituição e Justiça do projeto que veda o ensino à distância nos cursos da área da saúde. Segundo ele, a formação presencial é indispensável para garantir a qualificação dos futuros profissionais.
16: Orlando Silva acredita que a medida preserva a qualidade dos serviços prestados à população e evita a formação de profissionais com diferentes níveis de preparo. O deputado também defende a rápida tramitação da proposta no Senado.
14: Trabalho.
15: Professora Luciene Cavalcante, do PSOL de São Paulo, apoia a instituição do piso nacional para os profissionais não docentes da educação. Segundo ela, a proposta garante valorização aos trabalhadores da educação básica e prevê remuneração equivalente a 75% do piso do magistério.
16: Professora Luciene Cavalcante afirma que o projeto conta com fonte de financiamento por meio do Fundeb e pede prioridade para a votação no Senado. Ela argumenta que a medida corrige uma injustiça salarial e reconhece o trabalho dos profissionais que atuam diariamente nas escolas.
14: Educação.
15: Foram aprovadas novas regras para fiscalização de despesas públicas com educação. A repórter Paula Bittar acompanhou a votação.
19: A Comissão de Constituição e Justiça da Câmara aprovou uma proposta que define regras para acompanhar e avaliar gastos com educação nos estados e municípios. O texto aprovado confere um papel central ao Sistema de Informações sobre Orçamentos Públicos em Educação, SIOP, um sistema eletrônico gerido pelo Fundo Nacional de Desenvolvimento da Educação, o FNDE, que coleta, processa e disponibiliza dados sobre receitas e despesas com educação. O monitoramento da aplicação de recursos na educação será feito por esse sistema, que também será responsável por manter um portal voltado ao cidadão. Estados e municípios deverão publicar no SIOP até 30 dias após o fim de cada bimestre um demonstrativo com as receitas e despesas da educação. Se o relatório não for publicado, o governo federal poderá suspender as transferências voluntárias, com exceção das destinadas à educação, saúde e assistência social. Durante a discussão da proposta na comissão, o deputado Patrus Ananias, do PT de Minas Gerais, ressaltou a necessidade de garantir transparência nos gastos públicos.
20: Esse projeto me tocou muito o coração, porque eu penso que nós vivemos uma época em que nós aqui na Câmara dos Deputados, parlamentares, precisamos mandar um recado claro, passar uma imagem para o povo brasileiro da nossa correção, do nosso rigor, da nossa transparência na aplicação dos recursos públicos, que não podem ser destinados a projetos mirabolantes, a obras inacabadas, mas destinados prioritariamente às políticas públicas que promovem o desenvolvimento do nosso país.
19: O projeto que define regras para acompanhar e avaliar gastos com educação nos estados e municípios já pode seguir para análise do Senado, a menos que haja recurso para votação pelo plenário da Câmara. Da Rádio Câmara, de Brasília, Paula Bittar.
14: Saúde.
16: Hélio Lopes, do PL do Rio de Janeiro, é autor de projeto que estabelece diretrizes para a caderneta de saúde da gestante e do bebê no SUS. Entre as medidas previstas, o texto determina o uso de terminologia baseada no sexo biológico e veda a adoção de linguagem neutra.
15: Segundo Hélio Lopes, a proposta também define que as cadernetas de pré-natal sejam voltadas exclusivamente à proteção da saúde da mãe e do bebê, sem conteúdos que estimulem a interrupção da gestação. O projeto ainda prevê orientações sobre denúncia e proteção em casos de violência sexual.
16: Projeto de Felipe Beccari, do Podemos de São Paulo, cria uma política de incentivo à produção e ao acesso a medicamentos genéricos de uso veterinário. O deputado propôs estímulos para empresas que produzem esses medicamentos e adotem políticas de preços mais acessíveis.
0: De acordo com Felipe Beccari, a medida busca reduzir os custos dos tratamentos veterinários e ampliar o acesso da população aos cuidados com os animais. Ele acredita que o fortalecimento do mercado de genéricos pode estimular a concorrência, beneficiar tutores e contribuir para o bem-estar animal.
21: Direitos humanos.
16: O projeto cria uma pensão especial para pessoas que adquirirem deficiência permanente em decorrência de violência doméstica. Um dos autores da matéria, Dimas Gadelha, do PT do Rio de Janeiro, explica que a ideia é indenizar as vítimas sem renda suficiente para garantir o próprio sustento.
0: O texto também dispensa o tempo de carência para a concessão de benefícios às vítimas. De acordo com Dimas Gadelha, a proposta ainda prevê mecanismos para que o Estado busque o ressarcimento dos gastos junto aos agressores.
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21: Ciência e tecnologia.
16: Está pronta para ser votada no plenário da Câmara a proposta que cria uma política para auxiliar na saúde de pessoas afetadas por jogos de azar. A repórter Mônica Tati tem mais informações.
23: A Comissão de Constituição e Justiça da Câmara dos Deputados aprovou o projeto de lei que institui política para atender pessoas e famílias que foram afetadas pelos jogos de apostas. O texto cria a Estratégia Nacional de Atenção Integral às pessoas com necessidades decorrentes das práticas de jogos e apostas. Entre outros pontos, aborda a prevenção, a redução de danos, a proteção e a reinserção social de pessoas que tenham problemas com vícios em jogos. A relatora na comissão, a deputada Laura Carneiro, do PSD do Rio de Janeiro, afirmou que a proposta tem relevância social e sanitária, devido aos efeitos das apostas sobre a saúde mental, a vida familiar e a proteção de grupos vulneráveis. Já o autor do projeto, o deputado Rui Carneiro, do Podemos, da Paraíba, informou que o número de pessoas atendidas pelo SUS, o Sistema Único de Saúde, com problemas associados ao jogo patológico, passou de 108 para 1.200 entre 2018 e 2023.
24: Os jogos de azar no Brasil se transformaram numa questão gravíssima de saúde pública. Esse é a moral principal do nosso projeto, dar uma resposta às pessoas que, junto com os seus familiares, estão vivendo essa nova realidade do Brasil, inclusive uma das maiores causas do endividamento do brasileiro. Então, o objetivo é preparar a estrutura, sobretudo de saúde, as unidades básicas de saúde, nos CAPs, para atender esse novo tipo de paciente, vamos dizer assim, que precisa de socorro.
23: O projeto que cria uma política de atenção às pessoas com problemas com jogos de apostas já foi aprovado por todas as comissões e aguarda a votação do plenário da Câmara. Da Rádio Câmara de Brasília, Mônica Tati.
21: Justiça.
0: Adriana Ventura, do Novo de São Paulo, pede a instalação de uma CPMI para investigar o Banco Master e acusa o governo de priorizar gastos com publicidade em vez de áreas como saúde. Ela defende o combate à impunidade e a responsabilização dos envolvidos em crimes.
16: Adriana Ventura também faz críticas ao governo federal e cita investigações da Polícia Federal envolvendo o Banco Master e integrantes da base governista. Segundo ela, as denúncias reforçam a necessidade de aprofundar as apurações sobre possíveis casos de corrupção.
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0: A Comissão de Administração da Câmara debate experiência de ouvidorias externas em defensorias públicas. O repórter Luiz Cláudio Canuto tem os detalhes.
4: 20 unidades da Federação têm ouvidorias externas em suas defensorias públicas, que funcionam como órgãos auxiliares e autônomos para garantir o controle social, a transparência e a participação da sociedade civil. As ouvidorias externas não pertencem à carreira da defensoria e seus integrantes são eleitos a partir de listas tríplices com representantes da sociedade. Criadas pela Constituição de 88, as defensorias públicas são instituições estatais que garantem assistência jurídica integral e gratuita à população que não possui recursos financeiros para contratar um advogado. Elas atuam na defesa dos direitos individuais e coletivos e na promoção dos direitos humanos. A Comissão de Administração e Serviço Público da Câmara dos Deputados debateu a experiência das ouvidorias externas das defensorias públicas com representantes do setor. A audiência pública foi presidida pela deputada Fernanda Melchiona, do PSOL do Rio Grande do Sul, autora também do pedido para a realização do debate.
5: 20 estados já têm a defensoria, a ouvidoria da defensoria pública, que é um órgão do controle social, que não é da carreira da instituição e que é eleita pelos movimentos sociais populares. E por que eu estou fazendo esse preâmbulo? Porque é o único órgão do sistema judicial que tem esse controle externo, externo mesmo, que não é da carreira, que não tem aquele elemento corporativo. Isso é muito importante.
4: Os estados que não têm ouvidorias externas nas defensorias públicas são Espírito Santo, Sergipe, Alagoas, Tocantins, Mato Grosso do Sul, Amazonas, Roraima e Rio Grande do Norte. A Defensoria Pública da União conta com uma ouvidoria geral composta por representantes da sociedade civil. O projeto apresentado no Senado Federal muda a lei de responsabilidade fiscal e destina limite de até 2% da receita das unidades federativas para o orçamento das defensorias públicas, a fim de garantir autonomia financeira. A proposta também impede contingenciamentos severos no sistema de assistência jurídica gratuita. Da Rádio Câmara de Brasília, Luiz Cláudio Canuto.
7: Economia.
16: Florentino Neto, do PT do Piauí, defende o projeto que autoriza a União a criar uma empresa estatal para atuar na distribuição de combustíveis e gás de cozinha. A proposta também permite ampliar a participação pública em refinarias e outras estruturas estratégicas para o abastecimento nacional.
0: No entendimento de Florentino Neto, a medida fortalece a soberania energética e protege o país em situações de desabastecimento. Ele considera ainda que a iniciativa contribui para a estabilidade da oferta de combustíveis, além de proteger os consumidores contra aumentos abusivos.
16: Glauber Braga, do PSOL do Rio de Janeiro, apresentou o projeto que revoga a lei do Programa Nacional de Desestatização. O deputado afirma que a proposta busca fortalecer a presença do Estado em áreas estratégicas, como energia, mineração, telecomunicações e infraestrutura.
0: Glauber Braga avalia que as privatizações reduzem a capacidade do poder público de planejar o desenvolvimento do país. Ele defende que empresas estatais atuem em setores essenciais para atender ao interesse da população, especialmente onde a iniciativa privada não vê lucro imediato.
7: Relações Exteriores.
16: Edilson Barroso, do PL de São Paulo, integra a Frente Parlamentar Mista em apoio à integração União Europeia-Mercosul, criada para acompanhar o acordo comercial entre os dois blocos. Ele detalha a importância da fiscalização legislativa para dar mais segurança às empresas brasileiras.
0: Adilson Barroso afirma que o acordo vai reduzir aos poucos impostos cobrados sobre milhares de produtos e serviços. O deputado aponta que a mudança pode facilitar as vendas do Brasil para outros países e atrair novos investimentos.
7: Agricultura.
16: Representantes da cadeia de produção do tabaco defenderam na Câmara uma proteção para o setor. A repórter Maria Neves nos conta quais as propostas.
9: Representantes da cadeia produtiva do tabaco reclamaram em audiência pública na Câmara dos Deputados que o sistema integrado de produção do setor está ameaçado no Brasil. De acordo com o deputado Heitor Schur, do PSD Gaúcho, que pediu a realização do debate, o aumento do número de produtores independentes e a carga tributária representam as principais ameaças à produção integrada de fumo no Brasil. Heitor Schur afirma que o sistema integrado foi construído há mais de 100 anos e engloba desde os produtores de fumo até a fabricação dos produtos derivados, como cigarro. O deputado argumenta que essa organização é importante para garantir aspectos como equilíbrio entre produção e demanda, assistência técnica e controle da qualidade dos insumos. Com o crescimento dos produtores independentes, ele acredita que essa estrutura esteja ameaçada.
10: Nós temos diversas safras dentro de um ano. Uma vez era a safra do fumo, agora é a safra de verão, a safra de inverno, a safra de primavera. Está plantando e colhendo o ano inteiro. Talvez isso para a indústria seja muito bom, mas para o segmento que está lá no campo, eu não vejo ganhar com isso. E, ao mesmo tempo, a gente percebe que cada vez tem mais produtores independentes plantando por conta. Não sei se os insumos que eles usam são os corretos. E essas coisas acabam influenciando também o nosso setor.
9: Com o aumento da produção, Heitor Schur afirma que houve queda no preço do tabaco. O deputado sustentou que enquanto em janeiro a arroba do produto custava R$ 340, hoje está sendo vendida por R$ 260. Da Rádio Câmara de Brasília, Maria Neves.
11: Marcelo Moraes, do PL do Rio Grande do Sul, defende a securitização das dívidas dos produtores rurais do estado. Na visão do deputado, a medida é essencial para permitir a renegociação dos débitos acumulados após anos de estiagem e das enchentes de 2024.
12: Marcelo Moraes afirma que os agricultores não pedem perdão das dívidas, mas condições para quitá-las. Ele também cobra a apreciação da proposta pela Câmara, alegando que a demora na votação agrava a crise no campo e compromete a economia gaúcha.
21: Meio ambiente.
11: Cabo Gilberto Silva, do PL da Paraíba, critica a atuação de órgãos federais durante operações de fiscalização ambiental em Novo Progresso, no Pará. Segundo o deputado, as ações truculentas provocam conflitos com produtores rurais e moradores da região.
12: Cabo Gilberto Silva pede ao governo federal que reveja a atuação dos órgãos responsáveis pela fiscalização ambiental na região. No entendimento do parlamentar, é necessário garantir o cumprimento da legislação sem comprometer os direitos dos produtores.
11: Joaquim Passarinho, do PL do Pará, também denuncia a truculência de órgãos federais durante a operação de fiscalização ambiental em Novo Progresso. O deputado defende que a fiscalização seja conduzida com respeito à população e prioridade para medidas de orientação.
12: Joaquim Passarinho cobra do governo ações para acelerar a regularização fundiária e ambiental na região. Segundo o parlamentar, é preciso garantir segurança jurídica aos produtores e conciliar a proteção do meio ambiente com o desenvolvimento das atividades econômicas locais.
11: Termina agora o jornal Câmara dos Deputados, produzido pela Rádio Câmara, com trabalhos técnicos de Wellington Teles e apresentação de Ana Raquel Macedo e Márcio Aquiles Sardi. Boa noite.
12: A Voz do Brasil volta na segunda-feira. Boa noite e bom final de semana.
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3: Dez e dois.
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3: Dez e trinta e nove.

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1: Onze e 18.

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2: Onze e 39.

0: Obrigada, viu, meu bem?
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4: Meia-noite.

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3: 1 e 3.
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3: Duas e três.
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2: 3 e 4.

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2: Quatro e quatro.
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3: 5 e 7.

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3: Seis e sete.
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8: Assim tá bonito, ó.

Brasil Grande do Sul, fogão de pátria e de nativismo, junto à pia do batismo da crioula tradição. O ronco do chimarrão na prece tradicional, lembro do tempo imperial, aqueles tempos passados, de tantos filhos enjeitados do Rio Grande imortal. Tempos de pátria e peleias, tempos de luta e clarim, o pingo, a lança, o capim, e a gauchada peleando. E às vezes fico pensando, por que hoje não é assim? Será que o Guasca morreu por trás de alguma fascina? Será maldição de China, olho grande, mal olhado? Já chega de indagação. O Rio Grande é permanente nos lampejos do hostição. Então revivo a minha memória. Ouço rufares de patas no solo da pampa grande, barulho de freios, tinido de esporas, gritos de guerra, toques de clarim. 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
2: Seis e 26.

Pouco importa, fosse um capuchinho, jesuíta, um guapo sem luxo. O que importa é que deixou em todos nós o orgulho de ser gaúcho.

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2: 6h47.
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1: Pra vocês cantar junto, sucesso do Fandangaço, o

0: Vamos apresentar dicas e truques para a sua cozinha. Para obter batatas fritas bem sequinhas e crocantes, depois de cortá-las, deixe de molho em água e algumas gotas de vinagre ou de álcool. Daqui a pouquinho tem muito mais. Fique com a gente.
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2: 7:26.

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0: 8 e 5.
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0: chefes para a sua cozinha. Ovos fritos perfeitos. Como? Antes de você colocar o óleo para esquentar na frigideira, esfregue com guardanapo um pouquinho de sal no fundo da frigideira. Daqui a pouquinho tem muito mais. Fique com a gente.
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3: 8:24.
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3: Oito e 45.

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1: Vamos lá, galera, junto com a gente.

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9: Nove e nove.

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1: Manhã maravilhosa, gente. É isso mesmo, você comigo então fica melhor ainda. É isso mesmo, né? Aquele grande abraço mais uma vez. Eu não canso de cumprimentar você e toda a sua família. Você que está sintonizado comigo, hein? A você voltando do trabalho, você trabalhando, ouvindo a gente. Sabe que o radinho ligadinho, no fundo, ouvindo a gente. Olha, a gente fica com certeza muito feliz também. Aí pelo prazer, né? Aí pelo poder também da sua audiência aí do outro lado, hein? Com certeza é aquele combustível gostoso da gente estar aqui comunicando juntamente com você. Eu daqui, você daí, comigo, David Bortoloso, na sua comunicação por aqui. Grande abraço pra você. Segue com a gente por aí.

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1: Agora vocês vão ver a história de um compadre valente e barbaridade que eu tenho por nome Gildo de Freitas e a cobra Sucuri.

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10: Nove e meia.
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2: Outro gauchão andava bem pilchado pelos inferninhos de Porto Alegre. A cada convite que as moças lhe faziam para um programa, ele respondia: só se tu me fizer o que me fazem as mulheres de Bagé. A China olhava aquele baita índio e repunava, pensando quem sabe o quê. Mas numa dessas noites ele se peixou com a Mariazinha Topa Tudo, também conhecida como Mariazinha Sem Fundo, uma baixinha larga de anca, bonitaça, que andava meio a perigo. A Mariazinha topou: eu te faço qualquer coisa que as mulheres de Bagé te fazem. Foram para o quarto e se atracaram numa briga de furão, no escuro, com muito entusiasmo, mas tudo muito simples, no velho papai e mamãe. Depois de tudo terminado, a Mariazinha Topa Tudo, ansiosa, quis saber: mas afinal, o que é que as mulheres de Bagé te fazem? Me fiam, disse o índio, quando dava mal do espírito.

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5: 9:51.

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0: 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Dez e doze.
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3: Alô você, muito obrigado pelo prazer da sua sintonia. Eu sou David Bortoloso, comunicando com você nessa manhã gostosa aqui de nossa grande e bela cidade. Muito obrigado pelo prazer da sua sintonia. Muito obrigado a você que está em casa hoje também, só de boa, ou coisa boa, né? Ouvindo a gente, então, melhor ainda. Grande abraço pra você por aqui.

0: vamos apresentar dicas e truques para a sua cozinha. Para eliminar a baba do quiabo, lave o quiabo ainda inteiro, seque e coloque numa tigela com um pouco de suco de limão, deixando repousar durante 15 minutos. Lave ligeiramente, corte e cozinhe. Daqui a pouquinho tem muito mais. Fique com a gente.
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6: Dez e 32.

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4: E aí, Gaguinho? Tá detona da festa hoje, né? Quero ver quando tu chegar em casa.
5: E tu pensa e que eu sou bobo? E eu tô até agora jogando uma peladinha.
4: É, peladinha, sim.

Alguém com mais estudo que eu diria que fora um cataclismo. Eu já afirmo que isto nunca passou de um bárbaro acidente campeiro. Fato acontecido há uns par de anos, lá pelas missões do Rio Grande, na Bossoroca, inclusive, da junção de um bugre velho missioneiro com uma cigana que extraviou-se do bando, depois de 11 meses, 29 dias, 11 horas, 59 minutos e meio de prenhez, surgiu um ser que se parecia com tudo, menos com gente. Hoje se apresenta para o mundo com um rosário de piadas. E a nós, povo desta querência, só nos resta receber com o aplauso e o carinho que merece este grande

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9: 10:50.

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1: 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Sem nada na boca, lógico.

0: tinha de tudo pra moçada engraxar o bigode.
1: É verdade.
0: Tinha costela gorda.
1: Isso.
0: Mulita na casca. Tem. Café preto com mistura.
1: Que faço?
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1: E não esqueça da velha cueca virada.
0: A senhora na cozinha ficava muito engraxada, tia Larica.
1: Que

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1: Cuidar de uma criança é uma das tarefas mais importantes da humanidade. 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
3: 11 e 11.
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0: Muito bom dia, claro, para você também. Estamos ao vivaço para você. Grande abraço, né? Eu sou David Bortoloso, você está ouvindo o melhor da música gostosa e boa de ouvir com a gente por aqui, hein? Seja com certeza você também muito bem-vindo em nossa programação por aqui, hein? Se esteja onde você estiver, é importante com certeza que você esteja sempre plugado, ligadinho comigo por aqui também. Simbora com a gente.
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0: vamos apresentar dicas e truques para a sua cozinha. Os bifes não ficarão duros nem formarão água se você não temperá-los com vinagre ou limão. Continue com a gente. Daqui a pouquinho tem mais.
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2: 11:30.

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4: 11:49.

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Essa música, meus amigos, é daquele tempo, aquele mesmo tempo em que mulher não usava calça. E aquelas que usavam era feita de bolsa de farinha de trigo. Então ela saía assim na rua, dava aquele vento, a saia levantava, aparecia bem na bunda assim. Moinhos, Rio Grandense S.A. Era coisa feia. Mas a

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7: 12:32.
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9: Esta é a história de um tal de Aparício, índio maleva e muito mal acostumado a fazer confusões em bailes e festas muito gaúchas. Abre a cordiona, companheiro.

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0: 1 e 4.
1: Você sabia que seu cachorro precisa de exercícios físicos para se manter saudável e feliz? Claro que eles devem ser adaptados de acordo com suas características particulares, como raça, idade e tamanho. Consulte um médico veterinário para que ele determine qual a melhor maneira de manter o seu amigão em forma. Assim, você valoriza o bem-estar do seu pet e contribui para que ele não passe por alteração de comportamento emocional.
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1: 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Brasil, um país de todos. 1:05.
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maravilha, gente boa! Com a graça de Deus, estamos de volta! Mais um sabadão gostoso, é claro! É hoje, dia 4 de julho de 2026. A partir de agora, com muita paz, com muita alegria, estou de volta! Eu sou Altamiro Oliveira, vou com vocês até às 15 horas da tarde. Minha terra com... Levando o melhor das bandinhas do sul do meu Brasil. É claro, não poderia ser diferente. Agora... A Nauin FM 106.3, é de Francisco Beltrão, Paraná. Minha mãe... Uma rádio comunitária há 23 anos no ar com você. Temperatura em Francisco Beltrão na casa dos 18 graus centígrados. Hora, não posso... Final de semana promete ser animado, hein? Nós dois agora. É, tem um solzinho depois de vários dias aí, né? Pensando em ser feliz. Pensando em ser feliz, estou por aqui para fazer você feliz, te levar alegria. Seu... E conto com a sua interatividade, com a sua companhia, com a sua audiência. Ora. Pra alegrar minha tarde também, né? Se você interagir, eu tô pensando em te deixar. Aí é só alegria no seu rádio, hein? Minha terra a qualquer hora. Meu amigo Adilson Barbosa, lá no Rio Grande do Sul, está na minha companhia. Ele que foi parceiro de rádio também, né, meu amigo Adilson? Pensando em ser feliz. É, está aí ligadinho aqui na 106.3 FM, lá em Tamandaí. Meu Rio Grande amado, obrigado. Agora, talvez esteja em Jaraguá. 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Vai ligando, vai pedindo a sua, 988-22-3529. E a nossa live já está no ar também. A Nauin Francisco Beltrão, entra por lá, interage comigo, peça a sua música. Porque eu vou abrindo a parte musical do programa. Vamos trazer por aqui Musical Planeta Som. 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Romance Proibido.

0: Legal, olha aí, nossa música bonita. E abrindo a parte musical do nosso programa, Musical Planeta Som, Romance Proibido. Chegando mais música no seu rádio, aqui na 106.3 FM, meu amigo Valdecir de Abreu, aí no bairro Júpiter, vem rodar uma música pra vocês. Olha aí, Musical Flor da Serra.
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0: Olhos de anjo. Obrigado, pessoal, lá do bairro Júpiter. Compadre Valdecir Albino de Abreu. Também ao meu amigo Adilson Barbosa, no Rio Grande do Sul. Lá em Tramandaí, na minha companhia. Minha amiga Mari, também no Rio Grande Amado. Obrigado, minha amiga.
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0: Sintonizado comigo aqui na 106.3.
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0: Pede a sua música. Pede a sua música de bandinha, rodo pra vocês, ok?

0: música bonita aqui na 106.3, quando são 13 horas e mais 17 minutos, 13:17. Cor da Serra, Olhos de Anjo.
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0: Já 2 anos e meio aqui, Francisco Beltrão.
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0: Uma boa aceitação, né? Nós fazemos aí a praça, fazemos aí o interior também. É só alegria! 13:19, vai interagindo comigo, vai pedindo a sua música. Quem está me assistindo, a Roseli Amaral também me assistindo. A Mari Correia do Rio Grande já falei, o Adilson Barbosa também, o Valdecir Albino de Abreu também. Obrigado a todos.
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0: Enquanto você vai pensando na qual que você vai pedir, eu vou trazendo pra você aí o Cleiton Borges e o Caquinho de Vidro.

0: Flávio Dalcin, Banda Ouro, cantando pra nós.
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0: Hoje vamos namorar.
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0: maravilha, coisa boa. Vamos juntos, até as 15 horas. Eu de cá e você de lá.
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0: Eu fazendo aquilo que gosto pra você ouvinte.
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0: Aí que gosta daquilo que eu faço, né? Levar música, levar alegria, levar entretenimento pra alegrar o seu final de semana.
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0: Meu amigo Isaías, lá em Londrina. Claro, meu amigo, sempre conectado conosco aqui. E através dos aplicativos aí. Nos acompanhando todos, sabe? Meu amigo Isaías, que sempre tá na correria. O homem não para, hein? É das 4h30 da manhã até meia-noite. Devagar nas pedras, meu amigo. Enquanto você vai interagindo comigo, você vai pedindo a sua, eu vou trazendo Nave Som.
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0: Aê, música bonita, Grades da Paixão. Aí a banda Fole cantando pra nós. É, nós vamos rapidinho aí, não vamos rodar mais uma música, né? Temos que se programar primeiro pra nós fazer o nosso apoio cultural, né? Eita lasqueira, hein?
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0: Se não se programar, não sai do jeito correto, né? Mas que coisa boa, hein? Minha amiga Mara Cecílio, lá em Cascavel, está na minha companhia.
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0: Enquanto escutamos aí a música que ela está indicando por aqui, com a banda da Nube Azul aí, para me rodar, Paixão Nasce de um Olhar. Manda aí para as meninas que estão trabalhando no motel. Ai, ai, ai, ai, ai. É, as colegas dela de trabalho. Ela tá na portaria, o pessoal tá trabalhando. Maravilha. Alguém tem que trabalhar, né? Então tá aí. Vamos ouvir aí com a banda Danúbio Azul. Vai cantar pra nós aqui na 106.3. A Paixão Nasce de um Olhar.

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1: 1:41.

0: G10 cantando pra nós, Condenado por Amor. Essa música aí é de Lourenço Lorival, é?
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0: Condenado, algemado e...
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0: Outros detalhes. Tudo por amor.
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0: 106.3 FM, faltando já 15 minutos para as 14 horas.
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0: Sabadão, sabadão gostoso, 4 de julho de 2006.
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0: Vai interagindo comigo, vai pedindo a sua música e faça aí com a Mara Cecília, lá de Cascavel. A Mara me falou que ganhei mais ouvinte lá, então tá beleza, obrigado. E você aí que está na nossa live, você curte, é, você curte, você compartilha. É, quando eu entrar por aqui, automaticamente vai um sininho pra você aí.
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0: Aí você nos curte aí todos os sábados aí, nosso show de banda.
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0: É das 13 às 15 horas, de Altamira Oliveira por aqui, levando música, levando alegria pra você.
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0: E eu vou trazendo agora, essa aqui é o Vanderlei Rodrigo, vai cantar pra nós. Finge. Vai fingindo, hein?

0: poder cantar com uma das vozes mais lindas do Brasil. Solta a voz aí, Nando Moreno.
1: Alô, Wanderlei Rodrigo, prazer cantar com você, meu parceiro. Que música bonita, hein?

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1: 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Para o seu filho faz uma grande diferença.
0: E lembre-se, desenvolver a criança é desenvolver a sociedade.
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4: Uma e 52.
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0: mais uma música bonita aí na nossa programação, no nosso show de bandas. Faltando já 4 minutos para as 14. Amor ou paixão? Ô, trem gostoso, hein?
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0: garotos do Brasil,
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0: Vou mandar um alô pra Marley Cândido, na Cidade Norte, me ouvindo também, obrigado.
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0: Que bom, que bom, que bom que você está aqui, ligadinho comigo.
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0: É 106.3 FM, Associação Rádio Comunitária Noim Francisco Botrão.
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0: 23 anos no ar com você. Levando música, levando alegria, levando informação no seu rádio também. Nosso presidente, senhor José Nery Bolim, também nosso coordenador da gurizada, o senhor Amaro Corbe. Amigo Gilson Rafael, nos trabalhos técnicos, nos BO. E os nossos parceiros, nossos comunicadores aí, né? São vários.
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0: Aí durante a semana passa vários locutores por aqui, nos finais de semana também. Obrigado a todos. Cada um no seu gênero, no seu ritmo, levando a alegria pra você. 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
0: Cosmo Express.
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0: 14 com 7, música bonita na nossa programação, Amor Rebelde.
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0: Vai interagindo comigo, vai pedindo a sua música através do nosso WhatsApp, é o 469-8822-3529. Ou então entre aí na nossa página do Facebook, Anauim Francisco Beltrão. Interajo por lá, peço a sua música também.
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0: Meu amigo Isaías, lá em Londrina, gostou da música aí, da indicação da Mara Cecília com a banda da Nube Azul?
1: Né?
0: E ele pediu pra mim rodar mais um e eu achei essa daqui, ó. Olha que música bonita. É. É bonita, mas é bandida.

0: musical, musical JM, na nossa programação 106.3. 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Não dê burrada e depois não me siga.
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0: É o musical JM na nossa programação 106. Ah,
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0: amigo, meu irmão aí, Denir dos Santos, dizendo boa tarde, ótima música. Deve ser referindo-se a essa daí, né?
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0: também quem é fã do JM é a Terezinha Moreira, lá no Salto do Lontra. Deve estar na minha audiência. Se não tiver embaixo do edredom. É porque a temperatura tá baixa, a temperatura aqui em Francisco Beltrão hoje, 18 graus centígrados, né?
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0: Aguentando. Temos aí até as 15 horas ainda.
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0: Aguentando, mas vai interagindo comigo que assim esquenta seu sabadão.
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0: É, o nosso WhatsApp é o 46988223529.
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0: É, ou então entre aí na página do Facebook, era o Francisco Beltrão.
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0: É, e a música que nós ouvimos aí é Não Me Siga. É, depois não me siga.
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0: E a próxima que nós vamos ouvir deve ser aí um contrário. Deixa eu ficar com você.
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1: Duas e 25.

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0: 14h29, a hora certa pra você, sabadão.
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0: Anauim FM 106.3. Show de banda, todos os sabadão. Eu, Altamiro Oliveira, por aqui, levando música, levando alegria pra você. Você que está em casa, você que está aí na sua caminhada, você que está aí dirigindo.
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0: Mas está aí na minha companhia, obrigado.
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0: Vai interagindo comigo, vai pedindo a sua também.
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0: Eu vou trazendo aqui aí do show de bandas, né? Do show de bandas, dentro do show de bandas.
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0: 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Indústria Musical cantando pra nós, se orienta. 14h38. 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
0: 14h39, se orienta. É, essa música que estamos ouvindo aí. Mas o André Rene vem dizer o seguinte, né? Se não toque essa música, mas eu sou teimoso e vou tocar. Vai chorar.

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1: Duas e 45.
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4: No swing da bateria, vamos balançar, moçada, com o grupo Carisma.

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0: É, claro, né? Faz parte, né? 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
0: Ah, hoje tô bom, graças a Deus.
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0: Por isso estamos por aqui, trabalhando nessa tarde gostosa. 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
0: Vamos trazendo mais música. César Brasini e Banda Enigma.
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0: Vai cantar pra nós aí de copo em copo. 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

0: maravilha, olha aí, música bonita, embalando o nosso sabadão, já aí na reta final do nosso programa. Meu amigo Nestor Bonamigo está aí me assistindo também, obrigado.
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0: Onde quer que você esteja, obrigado pela sua companhia.
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0: Fica não, fica doido não, que sábado que vem tem mais. O relógio está me mandando embora. Eu agradeço a todos vocês pela audiência, pelo carinho, pela amizade. Você que interagiu comigo.
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0: Obrigado de coração mesmo a todos vocês, né? O Valdecir de Abreu, também a Mari Correia. Também meu amigo lá no Rio Grande. Deixa eu ver onde que eu acho que tá a mensagem do rapaz aqui. Tchê, meu amigo. Lá no Rio Grandão. Aí tramando aí, que agora é o Gilson Barbosa. Ô, Gilson Barbosa. E aí também a Mara Cecílio, o Rafael dos Santos, o Idenir de Oliveira. Enfim, todos vocês que nos acompanharam, obrigado. 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Mas se Deus assim me permitir, eu creio que sim. No próximo sabadão estarei de volta com mais um show de banda. A temperatura deu uma agradadinha, agora subiu para 21 graus. Fiquem todos com Deus. Se beber, não dirija. Se dirigir, não beba. E eu fui. Bom fim de semana e até lá.
2: Vamos lá.

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2: 3 e 2.

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2: Vamos lá então, estamos chegando a partir de agora, hoje, sabadão, dia 4 de julho de 2026. Agora são 15 horas e 4 minutos, muito prazer. Eu sou J. Gonçalves e faço a sua companhia a partir de agora, levando para você o melhor da música sertaneja, né? Esse é o Sabadão Sertanejo, a partir de agora até as 17 horas, levando para você a melhor companhia, com certeza a música boa também. Vamos que vamos então, já está liberado o meio de comunicação para você estar participando pelo nosso WhatsApp 46988-223529, ou pode mandar também, estamos ao vivo lá pelo Facebook da Rádio Anauin também, e daqui a pouquinho também lá no TikTok do J. Gonçalves também, para você que não segue ainda, pode seguir lá, tem que escrever J-O-T-A, e já vai aparecer a figurinha nossa lá, você pode curtir também, compartilhar e também interagir com a gente, tá bom? Uma ótima tarde e vamos junto, a primeira de hoje chegando aqui, ó, vamos naquele musicão, né, levando para você aqui, ó, chegando aqui, ó, um dos grandes sucessos também de Breno e Matheus também. Eita, olha só, hein? Chegando aqui, ó. Essa aqui, ó. Bora curtir.
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1: Vamos lá então, estamos de volta aqui no nosso Sabadão Sertanejo com ele mesmo, hein? Jota Gonçalves, diretamente de Francisco Beltrão, região sudoeste do estadão do Paraná para todo o Brasil, através das redes sociais, não tem limite para a gente chegar, né? Agora são 15 horas e 11 minutos, o programa só começou e já rolou aqui as primeiras para você, rolou a primeira Breno e Matheus, Aí Cowboy, rolou também a nossa número 2, Bruno e Marrone, Aí Que Vontade, eita, ô potência! E aí, turma, como que tá aí? Como que foi a semana? Conta pra gente, manda aqui pelo nosso WhatsApp também, pelo 46988223529. E nesse momento, jogando aí Canadá e Marrocos, é isso? Tá 0-0 aí, segundo tempo. Começou agora também aí, chegando aos 3 minutos do segundo tempo. Tudo a 0-0, né? Nesse... Se continuar aí, vai para prorrogação, daí se manter também, tem pênalti também, hein? Fica ligado que daqui a pouquinho a gente vai contando aí as informações também, tudo que acontece aqui na região sudoeste do estadão do Paraná, com muita música, né? Agora chegando aqui, ó, mais um grande sucesso para você curtir junto com a gente, para você que está na melhor companhia, quero mandar um alusão também, o pessoal lá da Cidade Norte já tá aí na nossa sintonia também, muito obrigado pelo carinho, o pessoal lá do bairro Virgínia, aonde vai o pessoal do Pinheirinho também tá aí na sintonia, né? Vamos lá então, mandando aqui, ó, chegando mais uma aqui, ó. Vamos no som de Edson e Hudson, eita! Música regravada, música linda demais, de Marley Michael. Por te amar assim, boa tarde!

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Muito bem, estamos de volta aqui na 106,3 FM, a sua rádio em todo lugar, hein? E rolou aí o som de Edson e Hudson, Ponte Amaracia, musicão. Música boa demais da conta, hein? Eita, gurizada, hein? Daqui a pouquinho também já tá tudo preparado aqui, ó. O som de Jean e Giovanni, já já pra você aqui na melhor, né? Muito bem, você acabou de curtir Ponte Amaracia, a música de Marlon e Michael, né? A música regravada aí por Edson e Hudson. 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Eita, musicão, bom demais da conta, hein? Eu quero mandar um abraço, beijão pra Graça, tá aí curtindo também, mandou aquele boa tarde pra gente, tá aí também nossos amigos internauta ligadinho, curtindo também no nosso TikTok, tá aí pelo Facebook também, nosso amigo Vitor Caliscura, mandando aquele boa tarde pra você também, obrigado pelo carinho. Quero mandar um alusão pra tia Ana, tá aí curtindo também o programa, ela que mora em Guarapuava, tá passeando aqui em Francisco Beltrão, tá lá na Cidade Norte. Quero mandar um alusão também pra sogra, tá por lá também, aí cuidando do Ravizito, né? É, tá lá a tia Ana e a sogra também tá por lá, né? Aí curtindo também o nosso Sabadão Sertanejo nessa tarde maravilhosa, né? Sem chuva hoje, né? Tá friozinho, mas sem chuva já é bom também, né? Chega de chuva, né, meu povo? Chuva só semana que vem. Tá chegando aí, lá por segunda-feira tem mais um pouquinho de chuva, né? Daqui a pouquinho a gente passa também a previsão do tempo pra você que tá ligadinho, curtindo aí o nosso Sabadão Sertanejo. Agora 15 horas e 19 minutos. Eu quero mandar mais alusão aqui também. O pessoal aqui do bairro da Cango também tá na nossa sintonia. Muito boa tarde pra vocês, sejam bem-vindos. E olha só, quero falar de um pinhãozinho vermelhinho, hein? Lá ao lado da Fubra. É, moçada, em frente aí, o Hotel Petri. É, tá lá também, pessoal vendendo aquele pinhãozinho vermelhinho. E lembrando, hein, são os últimos, tá acabando já, segundo aqui as informações. Lá no ponto de ônibus também, em frente à Sadia, em, aí a Cidade Norte, né, também tem o pessoal vendendo pinhãozinho, tem pinhão cozido também, lá no ponto de ônibus da Sadia. Tá dado o recado aí, ó, aproveitando que tá acabando a safra, né, meu povo, do pinhãozinho, hein. Quem comeu, comeu, quem não come mais, senão ainda dá tempo, né? Vai lá dar uma passadinha, porque é só esse final de semana, hein? Segunda-feira não tem mais já, né? Vamos lá então, deixa eu ver quem é mais participando aqui. A Rita também tá aí curtindo o programa, né, Rita? Oi, amigo, estamos assistindo aqui do Amazonas. Eita, de longe, tá aí curtindo o nosso programa. Obrigado pelo carinho. Vamos lá então, agora chegando o som de Jean e Giovanni, hein? Camisa manchada, é isso? Tá chegando aqui, ó, pra você curtir nesta tarde de sabadão. Bora curtir então? Aumenta o som.

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1: Muito bem, estamos de volta. Acabaram de curtir o som aí de Jean e Giovanni. Camisa manchada, em 15 horas e 23 minutos. Agora a gente vai para um pequeno apoio cultural. Vamos faturar um pouquinho. E já voltamos aqui na 106,3 FM. Não sai daí que eu volto já.

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2: Três e 25.
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6: E aí, turma, estamos de volta, chegando aqui, ó, agora são 15 horas e 26 minutos. Pra você que não participou, ainda há tempo aí, manda aí pro nosso WhatsApp 469-8822-3529. Estamos ao vivo pelo Facebook da Rádio Anauim, Francisco Beltrão. Estamos lá no nosso TikTok também, ao vivo, pessoal participando, interagindo com a gente também, nesse sabadão. E você, meu amigo internauta, também lá no nosso site www.radioanauim.com.br. Fica ligadinho e vamos junto que tem muita música ainda pra rolar. Agora vai começar o nosso Top 10. Se liga aí, ó.
1: Agora vai.

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3: 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Vamos lá então aí, ó.

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1: Eita, sabadão, hein? Só musicão aqui na 106,3 FM, na melhor companhia, com ele mesmo, hein? Jota Gonçalves, o seu amigo do rádio, aqui da bela, querida Francisco Beltrão, né? Pra toda a região, pra todo o Brasil, através das redes sociais, não tem limite pra gente chegar, né? Agora 15 horas e 30 minutos, o programa só tá começando, já passou meia hora, hein? Até às 5 da tarde a gente vai levando pra você o melhor da música, informações. E olha só, falando em informações, tá 1-0 pra Marrocos nesse momento, hein? Foi feito aí em cima do Canadá, então, por enquanto, o Marrocos tá indo aí pra próxima fase no momento, né? Daqui a pouquinho mais informações também pra você ficar ligado aqui na 106,3 FM. Bora lá então, quero mandar um alôzão aqui também. Tá aí curtindo também o nosso Sabadão Sertanejo, o José Luiz da Silva também na sintonia. Aí sim, hein? Deixa eu ver quem é mais participando aqui também, confirmando. Olha só, tá comentando aqui também. Eu quero mandar um alusão também pro Henri Santos, é isso. Manda um abraço pra nós aqui, amigo. Valeu, meu amigão. Um abraço pra ti também. Fica ligado, seja muito bem-vindo aqui no nosso Café Sertanejo. Eita, modão, né? Deixa eu ver quem é mais participando aqui também. Olha só, audiência confirmada nesse sabadão. Alô, Larissa de Lagamar, é isso? Tá aí curtindo também, né? Obrigado pelo carinho, Larissa. Beijão pra ti também, tá bom? Vamos lá então, agora chegando a nossa número 4. Vamos ver qual que é?
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1: Olha só, nada mais, nada menos que Tubarões, Diego e Vitor Hugo.

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4: E aí, turma, estamos de volta aqui no nosso Sabadão Sertanejo, 15 horas e 35 minutos. Nesse momento, a temperatura aqui na cidade de Francisco Beltrão está aí na casa dos 19 graus, segundo aqui as informações do Cimepar, hein? A temperatura de hoje foi a mínima 5, a máxima 17. Amanhã, domingão, teremos aí a mínima 10 e a máxima 20 graus. E segundo aqui as informações, não temos nada de chuva marcado. Chuva só para segunda-feira, segundo aqui as informações do Cimepar. Teremos aí 14 milímetros de chuva para segundona. A temperatura fica a mínima 9 e a máxima 15 graus, segundo aqui as informações do Cimepar. E agora chegando aqui, quero mandar um alusão também ao pessoal de Perdizes, Minas Gerais, aí acompanhando também pelas redes sociais. O nosso muito obrigado pelo carinho. É a Leone Cruz daí curtindo. Obrigado pelo carinho. Beijão pra ti, hein? Deixa eu ver o que é mais confirmando aqui o

0: Chegando a nossa número 3, né, aqui do nosso Top 10. As 5 mais pedidas durante a semana, rolando aqui nesse momento. Já já vai rolar a nossa número 3 pra você. Então já rolou a nossa número 5, né? Deixa eu ver aqui, a nossa número 5 foi Não Mexe Nas Minhas Gavetas, é isso? Danilo e Davi rolou aqui. A nossa número 4 foi com Diego e Vitor Hugo, Tubarões. E já já chegando pra você, Eduardo Costa, Imagina Eu, é a nossa número 3.
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3: Três e 42.
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6: Vamos lá então, turma, estamos de volta aqui, agora quero mandar mais abração aqui também, o pessoal participando, interagindo com a gente, nossos amigos internautas na sintonia nesse sabadão, né? Olha só, quero mandar um alusão aqui também, o pessoal aqui do bairro São Miguel também tá aí na nossa companhia, obrigado pelo carinho também, uma ótima tarde, sabadão, né? Deixa eu ver quem é mais chegando por aqui também, tá aí, pô, comentando, deixando o seu comentário aqui nessa tarde de sabadão, né? Quero mandar uma alusão aí pro Rafael, tá aí curtindo também o nosso programa, né? Obrigado pelo carinho, sejam muito bem-vindo. Alô, Penha Silva, aí também mandou aquele boa tarde pra gente, obrigado pelo carinho, beijão pra você também, tá bom? Vamos lá então, agora chegando a nossa número 2 aqui, ó, do nosso Top 10 pra você curtir. Vamos no som aqui, ó. E tá chegando aqui, ó, pra você curtir. Vamos ver se você sabe qual que é. A nossa número 2.
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6: Vamos lá então no som de Vagabundo, Gustavo Lima e Luiz Fonsi.

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2: Vamos lá então, estamos de volta. Acabaram de curtir, rolou a nossa número 2, Vagabundo, Gustavo Lima e Luiz Fonsi, né? Rolou aqui, ó, pra você no nosso Top 10, as mais pedidas durante a semana, rolando aqui nessa tarde de sabadão. Agora são 15 horas e 48 minutos, quero falar em nome também da JF Centro Automotivo, parceiro aqui do nosso programa também. 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Vamos lá, deixa eu ver quem é mais participando aqui, também tá chegando por aqui. Olha só, quero mandar um alusão aí também pra Ana Rita, tá aí curtindo também o nosso programa. Muito obrigado pela sua companhia, hein? E já tá tudo preparado aqui, ó. A nossa número 1 liderando aqui o nosso Top 10, né? Eu quero mandar um alusão aqui também pra Maria, tá aí curtindo também o nosso programa. Olha só, a Penha Silva lá do Ceará também, de longe, curtindo o programa. Valeu, Penha, um abraço pra você, obrigado pelo carinho, beijão pessoal do Ceará, né? Deixa eu ver quem é mais na sintonia. Eita, quero mandar um alô aí, o meu amigo Chicato. Alô, Chicato, tá ouvindo aí o programa também? Aí sim, hein? Tem mais aqui, a Rosa Maria também, sucesso para você, tudo de bom. Aô, potência. Valeu, Rosa Maria, beijão pra ti também, tá bom? Deixa eu ver quem é mais chegando por aqui também. Mandando um alusão aí, o pessoal dos postos de combustíveis também estão aí trabalhando, estão trampando, né, como diz. Estão aí curtindo também a 106,3 FM. Obrigado pelo carinho. Um abraço, pessoal de Laranjeira do Sul também na nossa sintonia, hein. Alô, Marcelinho, também tá aí curtindo o programa. Eita, meu guri. Deixa eu ver quem é mais participando junto com a gente também nesse sabadão, nessa tarde. E aí, o que que tá assistindo, jogão aí ou não? Olha só, 2-0 pra Marrocos já, hein? Chegando finalzinho aí do segundo tempo, 2-0 em cima do Canadá, isso? Segundo aqui as informações aqui da direção. Eita! O pessoal tá aí tudo na casa, curtindo o jogão aí da Copa do Mundo, né? E tá friozinho, né? Quem mais participando aqui também, audiência confirmada. Quero mandar mais alusão aqui também pra Vera Lúcia, tá aí curtindo. Boa tarde de Capitólio, Minas Gerais. A outra! Vamos lá então, agora chegando a nossa número 1, liderando aqui o nosso Top 10.
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2: Agora chegando pra vocês, Zé Neto e Cristiano, Cadeira Cativa. Boa tarde.
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3: Eita, sabadão, tamo de volta, hein? Acabaram de curtir aí a nossa número 1, né? Zé Neto e Cristiano, música tá aí, ó, bombando também. Eita, cadeira cativa, hein? Musicão. Rolou aqui pra você, então, a nossa número 1. A nossa número 2 foi Vagabundo com Gustavo Lima e Luiz Fonsi. E também rolou a nossa número 3, Eduardo Costa, Imagina Eu. Rolou também a nossa número 4, Tubarões, Diego e Vitor Hugo. Rolou também o som da nossa número 5, Não Mexe Nas Minhas, Danilo e Davi. Rolou aqui pra você, hein? Só musicão. Vamos lá então, deixa eu ver quem é mais participando aqui também, porque não para não, hein? Olha só, tá ligadinho também a Rosa Maria, sucesso para você, legal, hein? Eita, valeu, obrigado pelo carinho. Quem mais aqui? Manda um alô aqui pra Luiz Eduardo Magalhães, Bahia. Aô, moçada! Um abraço pra vocês aí, pessoal de Luiz Eduardo Magalhães, hein? Tamo junto, um abraço pra vocês. Quem mais chegando por aqui também participando? Olha só aí o pessoal, o Victor tá aí curtindo também, mandou um oi, boa tarde pra você, meu guri. Abraço, seja bem-vindo aqui no nosso sabadão, hein? Quem mais participando aqui também, a Neide Machado, de Osasco, São Paulo. Boa tarde! Beijão pra você, Neide. Quem mais chegando por aqui também? Olha só, hein? A Maria Saraiva tá aí curtindo. Boa tarde, meu amigo. Tudo bem com você? Tudo ótimo. Melhor agora, tá bom, Maria? Beijão pra você. Ótimo sabadão pra ti. A Jurema também tá chegando por aqui. Jurema, boa tarde. Beijão pra você também. Seja bem-vindo, hein? Viadutos Rio Grande do Sul. Tchê. Aí sim, hein? Um abraço aos nossos amigos e irmãos do Rio Grande do Sul, né, tchê? Valeu, Jurema. Beijão pra você. Quem mais participando aqui? A Elza da Silva também tá aí curtindo o nosso programa. A sintonia tá ligadaça. A Terezinha Brasil também, boa tarde, da cidade Mostardas, Rio Grande do Sul também. Chegando por aqui também o Fabiano, alô Fabiano, eita, aí curtindo também. Aí na sintonia, né, Fabiano, manda o nome da cidade onde você está acompanhando também, né, Fabiano. O Ismael Dias aqui, ó, mandou boa tarde. Olha só, hein, pra aquela Bujaru, Vila São Luís, tá aí curtindo também, né, meu amigo Ismael. Valeu, guri, tudo de bom. Aqui, ó, o Fabiano mandou aqui, ó, de Santana de Panaíba, é isso. Um abraço, valeu. Vamos lá então, bom demais, música agora chegando o som aqui, ó. Eita, Cleito e Romário, Ilusão, musicão cantando aqui, ó. Eita, sabadão.

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1: Aô, potência! Aí sim, hein? Musicão na melhor companhia com ele mesmo, hein? Jota Gonçalves, o seu amigo do rádio aqui na região sudoeste do Estadão do Paraná, diretamente de Francisco Beltrão, para todo o Brasil, né, tchê? Eita, aí sim! E aí, o que você tá fazendo nesse momento? Tô tomando um cafezinho aqui também para dar aquela esquentada, né? No pelo, né? Como diz o ditado aqui. Agora são 16 horas e 6 minutos. Vamos tomando um cafezinho, ouvindo música boa, de qualidade. E com certeza aí a participação, o pessoal participando, mandando um beijão pra minha esposa Valéria. Tá aí curtindo também o programa. Beijão pra ti. Aô, potência, tá aí na sintonia. E lembrando aí, meu povo, deixa eu ver quem é mais participando aqui também. A Elza da Silva Santos tá aí curtindo. Ela falou aqui, tá quente, hein? Manda o nome da cidade, quero saber qual que é a cidade, hein? O Marcos Felício tá aí, ó. Boa tarde, tenha fé em Deus, sinta-se em paz e viva um dia abençoado. Valeu, meu amigão, que Deus abençoe você, tá bom? Deixa eu ver quem é mais participando aqui, comentando também. Eita! Tô vendo a sua live aqui no meu Nordeste Piauí. Somos fã de verdade, hein? Aí sim, hein? Alô, Rosa Maria! Obrigado pelo carinho, beijão pra você. Um abraço pessoal lá do Nordeste Piauí. Tamo junto e misturado, aí sim, hein? Quem mais participando aqui, ó, também, tá aí na sintonia, Elza da Silva, música linda, rolou musicão aqui, ó, hein? Cleiton Camargo, Ilusão, música linda demais, só música boa de qualidade, hein? Vamos lá, então, vamos para um pequeno apoio cultural, daqui a pouquinho a gente volta, tem mais música ainda, daqui a pouquinho também tem o nosso super fã, 3 músicas, direto do seu...

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3: 4 e 8.

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1: Vamos lá então, vamos de música boa de qualidade. Aqui agora 16 horas e 9 minutos. Chegando o som de Mike Lian, modão de quebra-macho. Aô!

0: Eita, sabadão, hein? Bom demais da conta aqui com ele mesmo, hein? Jota Gonçalves, o seu amigo do rádio aqui na 106,3 FM, levando para você o melhor da música sertaneja. Agora são 16 horas e 12 minutos, não perca a hora, né, tchê? Eita, gurizada! Olha só, hein? Daqui a pouquinho também tá chegando aqui o nosso super fã, três músicas direto para você curtir. Daqui a pouquinho, sem intervalo, né? E rolou aqui o som de Mike Lian, modão de quebra macho, tchê. E já tá tudo preparado aqui também, João Nelore Texano, tem Ed Brito e Samuel pra rolar aqui ainda, só musicão de cabra macho. Vamos lá então, mandando mais alô aqui também, audiência confirmada, mandando um alusão pessoal lá do Turvo também, sempre ligadinho, curtindo, pessoal de Guarapuava também, região central do Estadão do Paraná, aí sim, hein? Quem mais confirmando a audiência aqui também, olha só, hein? Aí na audiência, participando aqui, estamos ao vivo lá no TikTok do Jota Gonçalves, rapaz. É, chegando aí quase 5K já, né? Pessoal participando aqui nessa live, hein? O Felipe Silva tá aí curtindo, mandou um oi também. Valeu, meu amigão, um abraço pra você também. Aí na sintonia. Quer mais participando aqui também, comentando, chegando por aqui também, olha. Mandando um alôzão aí também pro Maurício, tá na sintonia. Obrigado pelo carinho. Vamos lá então, vamos de musicão. Genética Boa, João Nelore Texano, chegando aqui no nosso Sabadão Sertanejo. E já, Ed Brito e Samuel pra você.
1: Pra vocês, Genética Boa. Pensa numa mulher que nasceu na medida. Pensa, essa teve uma...

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1: Eita, genética boa, João Nelore Texano rolou aqui, ó, pra você nessa tarde de sabadão musicão, hein? Eita, coisa boa! Agora 16 horas e 17 minutos, não perca a hora. Pra você que tá em casa, no carro, no trabalho, nosso muito obrigado pela sua companhia. E rolou, né? Só musicão, hein? João Nelore Texano, os caras cantam demais, hein? A música aí passando mais de 125 mil visualizações em menos de 4 semanas, hein? Parabéns aí. Mais uma, né? Que já estourou. Deixa eu ver quem é mais participando aqui também. Quero mandar um alusão também. O pessoal lá na cidade de Cantagalo também. Tá lá curtindo também a dona Rosa. Eita, obrigado pelo carinho. Beijão pra vocês também, hein? A família diretamente de Joinville, Santa Catarina, tá lá também. O Giovanni, a Suzana também. Um abraço pra todos vocês, tamo junto, hein? Deixa eu ver quem é mais participando aqui também, o Wilson Ferraz também é o nome da fera, hein? Tá aí na sintonia, boa tarde, da Web Rádio Alto Astral Hits, hein? De Rondonópolis, Mato Grosso, na sintonia! Aí sim, hein? Um abraço pra vocês aí, valeu Wilson Ferraz, pra todo o pessoal lá da Web Rádio Alto Astral Hits, de Rondonópolis, Mato Grosso. Junto. Deixa eu ver quem é mais chegando por aqui também. Daqui a pouquinho a gente manda mais alusão. Vamos lá então, vamos de mais uma. Olha só, essa aqui, ó, é pancada, como eu disse, pancada, bebê. Eita, Ed Brito e Samuel chegando aqui, ó. Romance de Rosa, essa chegando já a quase 9 milhões de visualizações em menos de 7 meses. É mais uma que estourou, né? Brito Samuel ficou famoso também pela aquela Ponto G, né? E agora estourou mais uma aqui, ó. Romance de Rosa. Foi regravada, né? Dois diferentes, então curta porque a música é linda demais, hein? Aumenta o som, chegando aqui a mais uma pancada.

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1: O que que é isso, hein? Que musicão é de Brito e Samuel, Romance de Rosa, dois diferentes. A música chegando aí a quase 9 milhões de visualizações em menos de 7 meses. Música regravada, música linda demais, hein? Cara, dá vontade de ouvir aí umas 10 vezes, né? Então, só música boa aqui na 106,3 FM, juntamente com ele mesmo, hein? Jota Gonçalves, o seu amigo do rádio. Agora 16:24. Daqui a pouquinho também tem um som de Guilherme e Santiago, hein? Eita, bebê, só musicão. Vamos lá, deixa eu ver quem é mais participando. A Elza da Silva aqui, ó. Linda música, hein? Eita, musicão. Valeu, Elza. Beijão pra você também. Obrigado pelo carinho, tá bom? A Tânia tá aí curtindo também, né, Tânia? Beijão pra você. Ótima tarde. Quem mais chegando por aqui também? Quero mandar um alusão também pra Bruna, tá aí curtindo também o programa. Beijão pra você. Olha só, chegando agora a 5.2K, hein? É a nossa live lá no nosso TikTok, hein? Bombando. Obrigado pelo carinho. Estamos ao vivo também pelo Facebook da Rádio Araújo Francisco Beltrão. Lá no nosso site também, no www.radioaraújo.com.br. E agora chegando mais uma pancada, né, bebê? É, vamos no som aí de Guilherme Santiago. Só falta você.

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2: Vamos lá então, turma, estamos de volta aqui. Acabaram de curtir o som de Guilherme Santiago. Só falta você, musicão, hein? 16 horas e 29 minutos. Agora quero falar, hein? 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Tá dando um recado aí, ó. Vamos lá então, deixa eu ver quem é mais participando aqui, interagindo com a gente também. Quero mandar um alôzão também, o pessoal lá do... aí curtindo também, o pessoal do Pinheirão também. Eita, moçada, obrigado pela audiência. Quem mais na sintonia também, tá aí, ó, confirmando. Eita, o pessoal lá do Alvorada. Obrigado pelo carinho também, uma ótima tarde pra vocês, hein? 16 horas e 31 minutos, não perca a hora. A temperatura nesse momento em Francisco Beltrão está aí na casa dos 19 graus, hein? Sensação térmica também 19, segundo aqui as informações do CIMEPAR. Vamos lá então, bom demais música, mas daqui a pouquinho, porque agora a gente vai para um pequeno apoio cultural, vamos faturar um pouquinho e já voltamos, não sai daí.

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5: 4:34.

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1: Vamos lá então, estamos chegando de novo por aqui, 16 horas e 34 minutos. Vamos lá e dar uma indicação aí do nosso amigo Altamir Thaís na sintonia. E pediu essa aqui, ó. Quando eu amo Renato e Rafael. Musicão aqui, ó. Rolando aqui no nosso sabadão sertanejo. Aumente o volume. E...

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1: Vamos lá então, estamos de volta. Acabaram de curtir aí, ó. Só musicão, né, meu povo? Eita, quando eu amo Renato e Rafael, hein? Musicão rolou aqui, ó, pra você nessa tarde de sabadão. Agora 16 horas e 38 minutos. Quero mandar mais alusão aqui também. Tá aí curtindo também o programa. Olha só, tá na sintonia aqui. Joana Dark. Eita, boa tarde. A Copiara Ceará tá aí na sintonia. Obrigado pelo carinho, beijão pra você, tá bom, Joana? Seja bem-vinda aqui no nosso Sabadão Sertanejo. Olha só, lembrando que amanhã, né, meu povo? Amanhã, domingão, tem jogão do Brasil, hein? Brasil e Noruega. E o coração já está a mil, hein? Eita, contagem regressiva já, né? Amanhã tem jogão. Vai assistir aonde? Conta pra gente. É, moçada, qual que é seu palpite aí? 1x0, 2x0, 2x1, vai pros pênaltis. Conta pra gente aí. Manda aqui pelo nosso WhatsApp também, pelo 46988-223529. Agora chegando mais música aqui, ó, pra você. Eita, tá chegando aqui, ó. Rick Renner, Paixão de Peão. Boa tarde.
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5: Quatro e quarenta e quatro.

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1: Vamos lá então, turma, estamos de volta aqui no nosso Sabadão Sertanejo. Tem mais 15 minutinhos ainda pra gente ouvir mais música aqui, ó, pra você nessa tarde maravilhosa, hein? Eita, modão! Vamos lá então, né, meu povo, preparando tudo aqui, ó. Tá chegando aqui o som de Herdeiro do Meu Pai, João Nelore e Texano, rolando pra você nessa tarde sabadão. Eita, musicão, hein?
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3: Vamos lá então, turma. Acabaram de curtir aí o som Herdei do Meu Pai, João Nelore e Texano, hein? Agora chegando aqui, ó, pra você curtir três músicas direto do seu artista favorito, sem comercial, hein? Bora curtir? Esse é o nosso quadro Super Fã. Três músicas direto do seu artista favorito pra você curtir aqui na 106,3 FM. Aumente o volume. E aqui, ó, Raquel Teixeira, Amor Ways, na sequência Fora dos Stores e também a número 3 é Raquel Teixeira, participação aí de Rony Roberto, Quem de Nós Dois, só musicão, música linda demais. Esse é o nosso super fã de hoje, né? O seu artista favorito, três músicas direto.
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2: Bora eternizar essa canção, esse momento maravilhoso aqui, Raquel.

0: Olha aí, turma, curtiram, hein?
1: Eu te amo.
0: Raquel Teixeira.
2: Eu que te amo, cara.
0: Super fã, três músicas direto, rolou aqui, ó, pra você aqui na 106,3 FM.
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0: É isso aí, turma. Chegou o finalzinho de mais uma edição, mais um programaço aqui na 106,3 FM. Esse foi o nosso Sabadão Sertanejo, muita música. Falou aqui, informações também. E o nosso super fã, três músicas direto, foi com Raquel Teixeira nesse sabadão. Agradecer aos nossos amigos internauta, você que também que tá aí através do rádio, através da 106,3 FM, você no Facebook da Rádio Anauim Francisco Beltrão, você no site, você no TikTok lá do Jota Gonçalves também. O nosso muito obrigado pela sua companhia. Voltamos aí no próximo sábado, né? Se Deus quiser e com certeza ele quer. E olha só, o meu palpite pra amanhã, 2-1 aí pra equipe do Brasil. Amanhã tem jogão, hein? Fica ligado, um abraço pra vocês, que Deus abençoe cada um de vocês. Quero mandar uma alusão pra Elza da Silva, hein? Nota mil de milhões pra você na programação. Parabéns, obrigado pelo carinho, Elza. Beijão pra ti. Bom final de semana pra todos nós, bom domingão. E vamos torcer pro Brasil, né, meu povo? Bora, um abraço e tudo de

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2: Cinco e dois.
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3: 5:22.
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4: Cinco e 42.
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2: 6 e 2.
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2: Seis e vinte e um.

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2: Seis e quarenta e um.

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2: Sete e três.

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0: 7:22.

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3: 7:44.

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3: 8 e 7.

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2: 8:25.

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1: シルーミソネBuenas, buenas, buenas, buenas. Prazer a todos de vocês, tá me conhecendo agora, prazer a todos de vocês. Também peço desculpa de ver vocês com saúde, não?
2: Não precisa se tutucar, não, eu já sei que eu tô gordinho, tô barrigudinho assim, não tem nada a ficar se cutucando, ai, como ele engordou de novo.
1: Inclusive, a gente engorda, emagrece, aquela história toda, né? Semana passada eu perdi 4 quilos, hoje de manhã, assim, me barbeando, penteando o cabelo, assim, me olhando no espelho, achei os 4 de novo.
3: Tava aqui embaixo do queixo.
4: Para de comer bem, animal!
1: Sabe quando é que um barrigudinho fica feliz na vida? Quando encontra outro barrigudinho. Um amigo meu chegou e perguntou pra mim: você enxerga alguma coisa com essa barriguinha? Eu disse: eu não. Mas a tua irmã enxerga todos os dias. Apesar de engordar, às vezes disfarça as

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2: 8:45.

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3: 9 e 4.
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